0: Cantar já não resulta.
1: É bem feita, paga multa.
0: E se cantar já não resulta?
1: É bem feita, paga multa.
0: Só que cantar já não resulta.
1: É bem feita, paga multa.